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1: Com mensagens e produção do DJ David Guetta, quase que não sei o que é isso. Just the way you are. Eu gosto, é uma música que faz um negócio assim, é um negócio bom, gostoso de ouvir. Posição de número 7, Dua Lipa, Houdini. Posição de número 8, teve Secure, Dangerous Lover. Foi uma novidade até pouco tempo atrás, já tá no top 10, que loucura. Posição de número 9, Ted Swims, que é o Lose Control, na posição de número 10.
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1: Vou te contar que lá em 2007, eu ouvi, cantei, curti muito Vanessa da Mata com Bean Rapper. Eu desejo pra você muita sorte, a sorte de dias melhores, de momentos incríveis e de sonhos realizados. Boa sorte, good luck.

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3: É a novidade da semana com a Ariana Grande. O videoclipe tá rolando pelo interativofm.net. Você pode ouvir e assistir pra já ver como ficou esse videoclipe. Você gostou da música?

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1: Dante, voltando pro top 10, que essa já é das antigas, né? Passando por aqui, na posição de número 5, teve Lola Yankel Messi. Posição de número 6, e a Ariana Grande veio com a novidade. Você curtiu essa novidade? Você tem que contar se essa música deve ou não continuar rolando por aqui, né? Hate That I Made You Love Me. É essa.
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1: Fala, Unison. Você quer ouvir um Chris Brown? Então toma aí a música que você quer.

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0: Hurricane Jane na primeira posição. E você acredita que essa música veio? Tinha uma versão antiga, depois se juntou com a Jane numa versão remix e exclusiva. E aí foi esse estouro. Taylor Swift com Opalite, que já foi primeiro lugar em outros momentos. Posição de número 2. Ontem quem tava na primeira posição era Swim com o BTS. Olha que loucura como muda, né? Nem entrou o BTS hoje. Disco Line, Snow Brook Boys também passou por aqui. Posição de número 3, Olivia Rodrigo, Drop Dead na posição de número 4.
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0: 83, tinha que ser um clássico do Michael Jackson, Human Nature. O cara manda muito, vai ficar marcado na história de várias gerações que passaram e que vão vir.

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0: Hello. E aí, tudo bem com você, meu caro? Minha cara, você, meu mero, meu incrível trabalhador deste Brasil baronil. Pra você, mero, meu incrível estudante. Pra você, meu caro, que não faz nada nessa vida, mas tá aqui ouvindo. 3229490. Tem alguma coisa, alguma música pra pedir? Pede aí, BTS.

0: Tá rolando, uma hora seria o intervalo, seguimos com o Bastank aqui nos 949. Você curtiu ainda Imagine Dragons, Post Malone, teve Raimundos, Maroon 5, Cristina Aguilera, BTS abrindo bônus, e a gente segue tocando aqui as melhores músicas, desde as novas às novidades e as antigas.
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1: 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Eu tô na reta final. Contagem regressiva para entrar na quinta-feira nostálgica com um feriado ou ponto facultativo. Depende, para você vai ser feriado ou não. Mas enquanto isso, a gente vai rolando uma hora sem nenhum intervalo. Esse é o bônus. Depois de ter começado pelo Classic Hits, ido pra internet, voltado com o Top 10, fechamos uma hora sem nenhum intervalo na sua noite de quarta-feira. Já é junho, gente. Daqui a pouco é julho. Sexta-feira tem Arraiá, hein? Do bem.

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1: Acabou-se! O Cara Doce com a Lady Gaga e o Bruno Mars. É! Tamo de volta amanhã nesse mesmo bate-horário, 8 da noite. Valeu!
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4: Salve, salve, muito bom dia, senhoras e senhores. DJ Henrique Amaral com mais um Inesquecíveis nesse feriadão de Corpus Christi. Hoje, dia 4 de junho de 2026. Muito flashback e também informação, curiosidades das músicas dos maiores hits de todos os tempos, coisa que a gente sempre toca nesse programa, músicas de várias décadas. E assim, na minha humilde opinião, a década mais criativa foi década de 80. Mais respeito profundamente quem ama anos 70, anos 60, anos 2000 e por que não anos 90. Hoje vamos ter o quê? Vamos ter o Christopher Cross, que coisa maravilhosa, uma das minhas preferidas, voz angelical do Christopher Cross. Vamos ter Pink Floyd, vamos ter Foo Fighters e vou abrir com uma balada romântica bacana do Bad Company, som de 1990, com If You Need Somebody.
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1: Regzinho do Sublime com Santeria, Culture Club, a banda do Boy George, que até hoje tá mandando ver, viu? Tá cantando muito. Com Do You Really What You Hurt Me, som de 82, cara. Teve a balada maravilhosa. O meu despertador na Alexia, pra você ter uma ideia, é com essa música do Christopher Cross que eu toquei agora em pouco, Sailing. Música tranquila, você não acorda assustado. Uma música que reflete, assim, que o dia vai ser muito bom. Você tem aquela sensação positiva. Continua aqui o Inesquecíveis, agora com o som nacional. Nossa querida Cássia Eller com o Segundo Sol.
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1: O rei do pop que tá com força total, né? Batendo recorde atrás de recorde depois da sua cinebiografia, Michael Jackson, Off the Wall. A melhor música do Michael Jackson, na minha humilde opinião, sei de Thriller, sei de Beat It e outras mais, Human Nature. Quer dizer, é lógico, mas na minha opinião, Off the Wall, porque é o álbum mais raiz de Michael Jackson. Isso em 1979. Foi logo quando ele saiu do Jackson 5 e o Quincy Jones, o maestro e produtor do álbum Off the Wall, o álbum Thriller e o álbum Bad do Michael Jackson, teve sua mão, a sua batuta de maestro nos projetos. E Off the Wall, pra mim, é o melhor álbum do Michael na história. Mas depois vem Thriller e outros mais. Mas vai de gosto, tá certo? Soft Cell com Tender Love. E agora segue o Inesquecíveis com New Kids on the Block. Please Don't Go Girl.
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0: Imagine Dragons. Você deve ter notado, né? Hoje, por ser feriado nacional, a gente não está tendo o Falando Sério, também não vamos ter o cafezinho e muito menos o Papo Cabeça. Mas, ó, muita música aqui na programação da Interativa. Já, já, você vai curtir o som do Coldplay, Charlie Brown e muito mais.
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5: É, tchau.

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0: Mais uma sequência aqui na Interativa, nessa manhã de quinta-feira, feriado Corpus Christi.
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0: sol, cara. Curto muito o Rogério Flauzino e companhia, viu? Tá rolando programação especial nesse feriado de quinta-feira, Corpus Christi aqui na Interativa. Tá a fim de pedir o seu som? 3226-9490.
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0: Legal, sim, com No Scrubs, som de 1999, teve Justin Timberlake e muito mais. Aqui na programação da Interativa, muitas participações, pessoal pedindo som, eu tô atendendo na medida do possível. Próximo bloco vai ter, ó, Kaiser Chiefs, também One Direction, não saia daí.
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Stacey Abrams com That's So True, teve Bastille e muito mais, viu? Pessoal aqui pedindo som, pedindo clássicos, viu? Por falar em clássicos, hoje vai estar rolando aí o Classic Hits a partir das 11 da manhã, tá certo?

0: Stacey Abrams com That's So True, teve Bastille e muito mais, viu? Pessoal aqui pedindo som, pedindo clássicos, viu? Pra falar em clássicos, hoje vai estar rolando aí o Classic Hits a partir das 11 da manhã, tá certo?
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0: and Gary Wilson com The Way I Are. Teve Lula Young e muito mais aqui na programação especial desse fim de semana, não, né? Que já tá, estamos sentindo o cheiro do fim de semana. Pra você que vai emendar aí com o feriado, já é praticamente fim de semana estendido. Hoje, quinta-feira, feriado Corpus Christi. Então não tá rolando nem o cafezinho e também não rolou, falando sério, também não vai rolar o papo cabeça. Mas vai rolar muita música aqui na Interativa.
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0: com Golden, teve também Two and One Pilots. Mais uma sequência bem legal aqui nos 949.
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0: com Talk, teve também Benson Boone com Mystical Medical. Aqui na Interativa, ó, 32269490, vai lá, pede seu som.
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1: Má notícia pro Uruguai e talvez pro Flamengo também. Arrascaeta sentiu a panturrilha direita durante um treino da seleção, passou por exames e teve lesão confirmada. Agora fica a dúvida: dá tempo de jogar a Copa ou vai sobrar tempo pra assistir pela TV em Arrascaeta?
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0: de som diretão, sem parar, e o 3226-9490 tá liberado pra gente curtir o seu som favorito aqui no bônus. E quem participa, entra na listinha pro sorteio de par de ingressos pro Cinemais. E a gente começa com o som de 2014, que eu amo demais.
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0: Mark Ronson, Bruno Mars, Uptown Funk.

0: Nina com La Isla Bonita, direto de 1986, que voltou com tudo, né? Por conta aí de uma trend que tá rolando no TikTok. Antes teve Snow Patrol com Open Your Eyes e teve também Terry Swims com The Door. Você tá curtindo o bônus, uma hora diretão neste feriado. E ó, mandar um alô pro Everton, que disse que tá na estrada, sentido São José do Xingu, no Mato Grosso, ouvindo aí. Obrigada pela companhia. Vamos juntos até chegar lá, hein, Everton? E a gente continua o bônus com Harry Styles, Watermelon Sugar.
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2: Se essa

0: Sacrifice de 2001. Antes ouvimos Gilberto Gil e Alok com Palco e teve também Camila Cabello e Young Thug com Havana. Nananana. Primeiro grande hit dela depois que saiu do Fifth Harmony. Não o primeiro lançamento, mas a primeira música que estourou ela em carreira solo. Cola aqui no 32269490 neste feriado que eu tenho um par de ingressos pra vocês pra curtir um cineminha no Cinemais. E o bônus não acabou não, hein? Vamos de Miley Cyrus e Dua Lipa, Prisoner.
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0: ingressos. Fica aí que no Classic Hits tem mais prêmios pra vocês, viu? Já volto!
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1: Five aqui no Classic Hits com Keep On Moving. Que nostalgia boa essa música. Vocês lembram dos Five, né? Ali no finalzinho dos anos 90, início dos 2000. Época que surgiram as boy bands. Eu simplesmente amava esses caras. E acho que as pessoas não deram muito valor a eles. Eles eram muito bons. Ouvimos também Cidade Negra, onde mora. Onde você mora, de 1994. E teve ainda Lily Allen com Smile, de 2006.

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clássico de 1994 do Big Mountain, Baby I Love You Way. A banda não queria gravar esse som de jeito nenhum, mas a gravadora insistiu porque iria entrar na trilha sonora do filme Caindo na Real. A música acabou se tornando aí o maior hit da banda. Neste bloco teve ainda Mary J. Blige e

0: 1993, Mr. Jones. Tô indo pro break, mas manda aí seu som pra eu te colocar aqui na listinha VIP pra concorrer voucher de R$100 da Comiqueto Sanduicheria. 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
2: Colecionar álbum da Copa já era caro e agora ficou emocionante também. Nos Estados Unidos, o álbum oficial ganhou figurinhas ultra raras, incluindo versões únicas no mundo inteiro. Isso mesmo, uma figurinha que existe só uma vez. Daqui a pouco vai ter gente trocando carro, apartamento e amizade de infância por um atacante holográfico.
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0: Rush com Anxiety. Tá chegando agora o quê, hein? O Top 10.
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10. Ouvimos aí na sétima posição Rosé e Bruno Mars com a Patsy. Na oitava, rolou Joe and Off Beginning. Na nona posição, teve David Guetta e Alphaville com Forever Young. E abrimos o top.

0: quinto lugar com Please, Please, Please. Tame Impala e Jenny ficaram na sexta posição com Dracula. E abrimos o bloco com a novidade que tá rolando essa semana aqui na Interativa com a Ariana Grande, Hate That I Made You Love Me. Agora tem o pedido mais top do nosso WhatsApp, 3226-9490.
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0: Red Hot Chili Peppers, Other Side.

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0: Podcast vai ficando por aqui. E eu também, muito obrigada pela companhia neste feriado de Corpus Christi. Eu volto sábado no Top 20 ao meio-dia. E a Gabs já tá chegando pra ficar com vocês no Super Play. E agora tem o clássico mais top do dia.
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0: Vamos pra 1988 com Guns N' Roses, Sweet Child O' Mine.

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1: Chegou o Sam Chips. Boa tarde pra todo mundo sintonizado nos 949.
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1: Como é que vocês estão nesse feriado maravilhoso, hein?

Brasil, né? E vamos passar esse feriado juntinho aqui no Super Play. Você de lá mandando seu pedido no 32269490 e eu de cá recebendo e tocando as maiores pedradas, tá? Então vambora, tá valendo um par de ingressos do Cinemais. Hoje é feriadão, então vamos deixar pra fazer o Cineplay amanhã, combinado? Então hoje esquema normal. Manda o pedido e concorre a par de ingressos do Cinemais. Vamos começar com... Cadê as minhas armies? BTS, Swim!

Girls Criminal de 2011, onde ela confessa estar apaixonada por um criminoso. É, galera, marcou essa música, né? A gente curtiu também Flashback de 1985, Tears for Fears, Head Over Heels. Essa música é maravilhosa. E temos também ele, o doidão. Ele é low-key doidão, tá? Não é tão doidão, porque ele tem essa carinha e tal. Mas, gente, se vocês pararem pra ler as letras das músicas dele e verem os clipes, vocês vão ver que esse cara não é normal, não. É Sheeran, Shivers.

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1: E bora atender o primeiro pedido que chegou aqui hoje no nosso WhatsApp. Oi, Gabs, tudo bem? Eu sou a Mariana de Senador Canedo. Manda aquela do Chainsmokers com Coldplay pra animar esse feriadão. Eu acho que você tá falando dessa aqui. Something Just Like This, bora.
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0: ouvindo essa música. Eu tinha por que sofrer? Não tinha, né? Mas adolescente é um bicho besta. A gente aprende depois que a gente cresce. E a gente sofre sem motivo, gente. Sem motivo. Mas que essa aqui era boa pra dar uma choradinha no banho. Era boa demais. Jojo, Too Little Too Late. Lá de 2006. A gente curtiu também o primeiro pedido de hoje. The Chainsmokers e Coldplay. Something Just Like This. E teve Akon e Eminem. Smack That. Superplay continua a todo vapor. Vem mandar sua participação. 3226-9490. WhatsApp aberto. 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Claro, a um par de ingressos do Cinemais Bougainville. 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Daqui a pouco eu tô de volta. Já vai mandando seu pedido.
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1: Má notícia pro Uruguai e talvez pro Flamengo também. Arrascaeta sentiu a panturrilha direita durante um treino da seleção, passou por exames e teve lesão confirmada. Agora fica a dúvida: dá tempo de jogar a Copa ou vai sobrar tempo pra assistir pela TV em Arrascaeta?
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1: Fala, Frozen Gabs, toca pra gente Nickelback, Sunday, porrada, pesada. Bom feriado pra todo mundo aí. Abraço, Frozen.
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os australianos do Men at Work Overkill 1983. Ô, décadazinha boa pra produzir sucesso, né, galera? Os anos 80 foram realmente um caso à parte. Eu sou muito fã da música dessa época, tanto nacional quanto internacional. Só trem bom. A gente curtiu também.

recebendo pedidos nesse feriadão? 3226-9490. 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
1: Vamos atender mais um pedido que chegou aqui no nosso zap 32269490. Fala, Gabs, aqui é a Eliane, tô curtindo aí nesse feriadão, mas eu tô num climinha meio de bad. Ô, amiga, que foi? Conta pra mim. Então toca aquela mais triste da Avril Lavigne, por favor. Gente, vocês me complicam aí com esses pedidos, né? Mas não sei qual que é a mais triste, tem várias. When You're Gone é uma, nossa, triste demais. Mas eu vou com essa aqui, que é meio triste, mas tem uma luz no fim do túnel, tá? Pra você, gata. Vamos de Avril Lavigne, I'm With You.
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essa música que fez muito sucesso depois de ter sido usada na trilha sonora do filme Vandinha. Essa música originalmente é lá dos anos 2010, mas ganhou esse remix aí, que fez também muito sucesso. A gente curtiu o pedido também da Eliane e Avril Lavigne, I'm With You. E teve Gabriel Pensador e Lulu Santos, Cachimbo da Paz. 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

0: é sucesso, hein? Manda seu pedido, tá valendo par de ingressos dos cinemais. 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Daqui a pouco eu tô de volta. Manda seu pedido que a gente já tá quase encerrando, hein?
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1: Fala, Frozen Gabs, toca pra mim, por favor, Drake, Passion Fruit, essa é da braba. Valeu, um abraço.
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1: Ai, que bloco maravilhoso! Linkin Park, In The End, aqui na Interativa. Essa aqui dispensa comentários, né, galera? Eu acho que Linkin Park é uma das bandas que mais une todas as tribos, sabe? Todo mundo gosta de Linkin Park, ele só tem pedrada, ele só tem hit. E essa fase aí dos anos 2000, começando dos anos 2000, é, assim, só pérola atrás de

0: E teve também Post Malone, Morgan Wallen, I Had Some Help. E a partir de agora, pedidos encerrados aqui no Super Play, mas já já eu tô de volta com a última parte do programa, não sai daí.
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encerrar esse Super Play de hoje. Valeu demais todo mundo que passou esse feriadão delícia aqui comigo na Interativa. Tô de volta amanhã às 2 da tarde em ponto pro nosso sextou de lei. E amanhã tem Cineplay, hein? Cadê meus cinéfilos? Já vão se preparando. 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Valeu, meus amores. Até amanhã. Johnny Botelho vindo aí com Inbox. Vou deixar

aí. 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

0: edição do Inbox aqui na Interativa. Comigo, Johnny Botelho, contigo aí do outro lado do rádio, participando sempre, sempre, sempre pelo 32269490, mandando informações de trânsito pro nosso Rota de Fuga.
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0: Será?
1: Rota de Fuga!
0: Será que teremos Rota de Fuga em pleno feriadão? Espero que não, né? Primeiro assim, porque pouca gente tá trabalhando hoje, né? Eu e mais meia dúzia. E porque eu tenho certeza que não vai acontecer nada de ruim no trânsito, afinal de contas, quem tá de folga, quem vai sair pra se divertir, vai sair via aplicativo, né? Transporte coletivo, sei lá, mas não vai dirigir se for beber, né? Então tá bom, então tô contando com isso aí. Agora, pergunta do dia tem normalzinho, né? Igualinho que nem todo dia. Hoje, quinta-feira, feriado. Eu quero saber de você o seguinte: o que é que você mais gosta de fazer quando você tá de bobeirinha em casa? Tipo num feriadão como esse. Que é que você gosta de fazer? É filme? É o quê? É Netflix? É cozinhar? É fazer vários nadas? Não sei. Você podia me contar. 32269490, a sua participação vale prêmio, hein? Final do programa tem um aqui voucher do Come Quieto e tenho também ingressos do Cinemais. Então participa aí, 32269490. Vamos começar.
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0: Inbox. Elton John e... ai, ela que casou, Dua Lipa.

0: o som do Rapa, Anjos pra quem tem fé, aqui no nosso Inbox. 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Tô achando o povo meio devagar hoje, hein? O que tá acontecendo aqui? Você participa do Inbox respondendo a nossa pergunta de hoje. Hoje eu quero saber de você, já que é feriado, quero saber o que é que você gosta de fazer quando tá de bobeira em casa. Feriadão, né? Aliás, 2026 tá cheio deles, né? Pra quem folga em feriado, tá uma delícia, uma maravilha. Conta aqui pra mim, o que é que você gosta de ficar fazendo em casa num feriadão? Participando, você concorre aos prêmios do Inbox.
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0: O que vamos ter agora aqui pra você? Ih, rapaz, dessa eu gosto, é um marshmallow com Portugal The Man.

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0: Imagine Dragons Shots aqui no Inbox. 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Hoje aqui no Inbox eu tô querendo saber de você o que é que você curte fazer quando tá de bobeira em casa num feriadão como esse. O Carlos Eduardo tá dizendo o seguinte: quando eu tô de bobeira, eu coloco música e fico andando, quê? Fico andando sem rumo pelos cômodos. Esquisito. Que coisa. Tu bota a música e fica andando pelos cômodos? Poxa vida. Primeiro que assim, podia nem precisar nem botar música, era só ligar aqui na interativa, mas tá tudo certo. Hoje você tá ligado. A Fernanda tá dizendo que gosta de cozinhar alguma coisa diferente. Diz que nem sempre dá certo, mas se distrai com isso. É legal, né? Porque no dia a dia, na correria, a gente nem sempre tem o tempo de parar pra cozinhar, né, cara? Nossa, você já viu quanto você gastou no delivery esse ano? Só esse ano. Dá uma olhada. É assustador.
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0: 3, Boom Boom Pow, aqui do Inbox. Vamos pro intervalo. Daqui a pouco tem mais som pra você e tem a sua participação pelo 3226-9490.
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0: Ativa e o Bruno Mars, I Just Might, o nosso Bruninho, Come to Brazil, Bruninho, Come to Brazil. Olha, hoje não tá rolando isso aqui. Inbox. Rota de fuga. Realmente ninguém passando informações de trânsito complicado nem nada disso, mas eu vou aproveitar o Rota de Fuga pra reforçar com você, né? Que se for beber, não dirige não, tá? Não faça isso com você. Não, você já imaginou? Cara, só tem coisa pra dar errado, né? Fazer um negócio desse. Então lembra disso. Vamos dar aquela moral pra galera dos aplicativos, que tem muitos motoras, inclusive, que já mandaram mensagem aqui. Estão na rodagem nesse feriadão. Manda mensagem pra responder a pergunta. Já que não tem rota de fuga, você pode responder pra mim. O que é que você gosta de fazer quando tá de bobeira em casa num feriadinho gostoso, safado como esse feriado em plena quinta-feira? Não é o feriado, né? Parece que o feriado é até religioso. Isso não é um bom adjetivo para um feriado desse. Mas um feriado cremoso.
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0: Interativa e o nosso Happy Hit Hour com Empire of the Sun, Walking on a Dream, uma versão remix de Sam Lamore, aqui no Inbox, todos os dias, por volta das 6 e pouquinho, a gente toca uma música pra dar uma animada, né, na turma. Por quê? Porque é o horário que a galera tá pegando o trânsito, né? Hoje não temos este problema, né? Hoje tá tudo numa boa, galera só curtindo o feriadinho mesmo. E a pergunta do dia é justamente sobre isso, né? O que que você faz em casa pra aproveitar o feriado, o tempo livre? O Paulo tá dizendo o seguinte: eu fico vendo vídeo no YouTube sobre o quê? Eu fico vendo, cara, ele colocou interestelares, mas não entendi direito. Mas coisas do espaço, né, ô Paulo? Coisas. Você sabe que eu também tenho esse costume de ficar. Eu não vejo, mas eu fico ouvindo o Sérgio Sacani. Nossa, todo dia pra dormir eu boto lá um vídeo do Sérgio Sacani falando sobre Saturno, sobre buraco negro, sobre essas coisas. Gosto bastante. Márcia tá dizendo que gosta de ler. O Rafael joga videogame. Essa aqui também é legal, hein? Videogaminho, tal. Gosto também. Você joga o quê? Quem sabe a
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3: Novidade da semana, o som da Ariana Grande, Hey That I Made You Love Me.

Interativa é a novidade desta semana, o som da Ariana Grande, Hater, I Made You Love Me. Odeio ter feito você gostar de mim. Ruim, né? Poderia facilmente ser título de uma música do Matanza, mas não, é Ariana Grande. 32269490 para você participar aqui do Inbox, este programa que tem o oferecimento de Senador. 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

0: Ativa e o som do Maroon 5 com Kendrick Lamar. Don't wanna know, no intervalo. Daqui a pouco tem mais som pra você. Fica aqui.
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0: atenção, tem voucher pro Come Quieto, indo pro Flávio. Final do fone do Flávio, 8208. Alô, Flávio, 8208. Ganhando voucher do Come Quieto. E agora tem par de ingressos do Cinemais, indo para Joana. Joana, final do fone 8422. Joana, 8422. Tá levando par de ingressos para o Cinemais. Muito obrigado a todo mundo que participou, viu? A próxima dá certo. Se você não ganhou agora, daqui a pouco tem o bônus.
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ativa aí o som do Zed com a Hayley Williams aqui no nosso inbox pra fechar mais uma edição deste programa. Agradecendo você, como sempre, muito obrigado pela audiência, obrigado por estar junto com a gente aqui na Interativa e obrigado também aos patrocinadores do programa. 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
0: Let's go. Crazy People, a partir de agora, uma hora direto, sem intervalos comerciais, aqui na Interativa. É o bônus entrando no ar nesta quinta-feira, feriadão 4 de junho, por aqui Johnny Botelho te fazendo companhia, e eu espero que você também continue me fazendo companhia, mas mais que ouvir, eu espero que você participe deste programa. Manda aí a sua mensagem pro 32269490 pedindo o seu som. O que você tá afim de ouvir nesse feriadão, hein?
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0: Começar o bônus com Calvin Harris.
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0: Susan Vega, Tom's Dinner, aqui no nosso bônus, uma hora direto sem intervalos comerciais e você participa pelo 3226 pedindo, peraí, o número saiu pela metade, né? Feriado, o negócio tá meio atrapalhado. 3226-9490. Vai de novo aqui. Muito bem. Você participa pelo 3226-9490 pedindo a sua música e concorre a prêmio. Daqui a pouco tem par de ingressos pro Cinemais.
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0: Harry Styles.

0: Interativa e o som da Beyoncé, Single Ladies.
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0: Aqui no nosso bônus, nessa noite gostosa de feriadão, o que que você tá aprontando, hein? O que que você tá aprontando? Quem ainda não mandou a sua mensagem pro 32269490 pedindo o seu som, vale prêmio, hein? Tem par de ingressos pros cinemais daqui a pouquinho aqui no bônus.
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0: Agora tem o Postinho, Post Malone, Circles.

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0: Tá acabando. Eu tô indo nessa, vou me despedir de você já. Vou deixar ainda as saideiras aqui do bônus, mas eu preciso duas coisas. Primeiro, liberar aqui o estúdio pro Thiago Santé, que ele tá trazendo aqui toda a tralha, os discos, porque daqui a pouco tem o Classic Hits. E eu também preciso liberar prêmio. 32269490 foi o número que a turma mandou mensagem, né? Quem é que tá levando presente neste momento? Leonardo tá levando par de ingressos para o Cinemais, final do fone 9230. Leonardo, parabéns, vai curtir um cinemão por conta da Interativa, que beleza, hein?
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6: 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Nos Estados Unidos, o álbum oficial ganhou figurinhas ultra raras, incluindo versões únicas no mundo inteiro. 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Daqui a pouco vai ter gente trocando carro, apartamento e amizade de infância por um atacante holográfico.
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2: E aí, rapaziada, quintou, gente! 4 de junho do ano de 2026, feriado Corpus Christi. E você curtiu? Aproveitou? Passou a semana fazendo aquelas pinturas aí na rua de sua casa? Ou, né, onde tem uma igreja? Bom, pessoal, bora começar com as velhinhas a partir de agora nessa quinta-feira, e a sexta tá logo ali. Vamos sextar juntos, fim de semana, inclusive amanhã vamos estar ao vivo, né? Do Arraiá do Bem, do Serra Dourada, só pra avisar. Ó, o Chumbawamba, 1997, eu tava dando uma olhada, cara, que loucura, era tipo um cavalo de Troia essa banda. Pois é, a banda inglesa, né? Chumbawamba era, na verdade, um grupo punk anarquista, você acredita? Eles usaram um refrão grudento pra disfarçar em um manifesto operário. Bora, eu curto esse som. Bora voltar no tempo, então, e tem ingresso pra cinema, Cinemais, 3226-9490.
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1: Blondie, Heart of Glass, 1979. Ainda teve aqui Meus Amigos de 91. Olha que loucura, porque de 2004 era o Skank. Eu queria falar excepcionalmente por conta do filme. E porque, né, Black and White é um clássico, clássico do Michael Jackson. Vem falar que você não gosta do Michael Jackson, eu não gosto de você. Fala sério, né? Spice Girls, Goodbye, 98. Red Hot Chili Peppers, By The Way. Cara, Ramones. Que loucura, gente. Que loucura essa quinta-feira aqui na Interativa. Curadoria by... Ou, inclusive, tem um vídeo falando sobre a curadoria, como é escolhida as músicas. Não é aleatório, não é abre o YouTube e vai rolar, não. Vai lá no nosso Instagram, @ Interativa, que é a Frozen Gabs. Fez um vídeo da hora pra você entender como é que funciona. Segura aí que já já tem o seu pedido aqui também.
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